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1: Boa noite. Amanhã, domingo, a possibilidade de chuva é pequena. Se tiver alguma coisa no domingo, provavelmente mais ali no finalzinho, entre a tarde e a noite, podendo passar em branco. Quanto mais ao norte, na direção de Urupema, mais chance. Na segunda, também teremos condições de tempo bom, parte do dia, e provavelmente passa sem chuva. Na terça-feira, está indicando chuva e trovada ao longo do dia. Na quarta-feira, a chance de chuva é pequena, se tiver alguma... Não, mantém também a condição de chuva, seja de manhã ou de tarde, e depois melhora um pouco na quinta de madrugada e volta a ter chuva entre o final da manhã, tarde e noite. Ou seja, muita instabilidade nós vamos ter aí nos próximos dias. Hoje teremos uma tarde aí na faixa de 13, 16 graus. Domingo fica mais agradável, 15, 17 graus. Na segunda-feira, uns 14, 12, 15 graus. Na terça-feira, entre 11 e 13. Na quarta-feira também. E na quinta, um pouquinho mais quente. Como podem ver, vai ser um sobe e desce na temperatura na semana. E todos os dias, praticamente, com chance de chuva. Da Climatera, Ronaldo Coutinho.
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0: 10h24.
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1h14. 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
1: E aí, Luciano? Vamos fazer essa galera sacudir?
2: Vambora, Zezé!
1: O que tá faltando então, Luciano?
2: Tá faltando a

0: 2:13. 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
1: 3:15.
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1: 4:11.
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0: Muito obrigado.
1: Obrigado.
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Isaías 55. Porque os meus pensamentos não são os vossos pensamentos, nem são os vossos caminhos os meus caminhos, diz o Senhor. Porque como os céus são mais altos do que a terra, deste modo são os meus caminhos mais altos do que os vossos caminhos, e os meus pensamentos são maiores do que os vossos pensamentos. Não existe nada mais extraordinário na vida do que descobrir que existe um Deus no céu que se importa comigo e com você. Entre milhares de verdades que são passageiras, uma é para sempre. E conforme Jesus disse, tudo vai passar, mas a minha palavra jamais irá passar. E a verdade que está sobre mim e sobre você é que nós somos amados, amados por Jesus de maneira sobrenatural. E por mais que você seja criativo, por mais que você seja inteligente, os seus planos são pequenos demais perto daquilo que Deus tem para você. Os nossos planos são pequenos, os nossos

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1: Ribeirão Preto, esse momento gostaria de invocar todos os corações apaixonados para cantar assim com a gente. Vai lá!

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Mario Brandão, pela mão que ele nos ajudou, vai ser música.

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1: 6:11.
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0: 6:39.
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2: 7 e 9.
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0: Buenas, buenas, buenas, um excelente final de semana pra você sintonizado na Nevasca, um excelente domingão, um feliz dia dos pais a todo mundo que nos ouve. Estamos iniciando mais uma edição do nosso Galpão da Nevasca, o programa mais campeiro e galdério aqui do sul do Brasil, apresentado todas as manhãs de domingo, das 8 horas da manhã até o meio-dia, com o melhor da música tradicional, regional aqui do sul do Brasil, pra você que gosta daquela boa música campeira. A partir de agora, o nosso WhatsApp também totalmente liberado pra você que queira fazer aquela homenagem pro seu papai, pro seu avô, enfim, pro maridão. Fica à vontade, nosso WhatsApp é o 49-991-17-84-88. Estamos iniciando nessa manhã gelada de domingão, hoje dia 9 de agosto do ano de 2026. Temperatura em São Joaquim nesse momento na casa dos 6 graus, chuva em 0%, umidade relativa do ar em 86% e ventos a 5 quilômetros horários. Pelo menos hoje o final de semana promete ser bom, né? Uma manhã muito gelada, muito fria, mas promete ser muito bom. Bom, pra você que tá sintonizando e ligando seu rádio agora, muito prazer, eu sou o Will Andrade e a partir de agora te faço companhia aqui na Nevasca FM com o Galpão da Nevasca. Começando com os serranos de chão batido e rancho de beira de estrada, só tá começando o Galpão da Nevasca. Ótimo dia pra você, ótimo final de semana. Corre participar, tô te esperando aqui na nossa programação.
1: Eu acho que essa palminha sai melhor, hein? Vamos lá.

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0: ao lado de suas famílias e amigos. Parabéns. Então tá aí a mensagem da dona Olíria a todos os pais aqui da Nevasca FM. Bom dia, meus amigos. Ótimo final de semana e parabéns para todos os papais. E toca para nós Rubens Colombo Lima, do Mano Lima, fazendo o favor, nosso amigo Diego Rambo, que tá sempre na sintonia da Nevasca, mandou um abraço para nós, mandou uma foto, inclusive, para nós aqui tomando um mate. Um lugar muito bacana aqui, hein? Conta pra nós onde que é esse lugar aí, nosso amigo Diego. Obrigado pela sintonia, tá? Desejando também um feliz dia dos pais. Bom dia, o Jean Oliveira, do Arroio do Silva, litoral catarinense, tá aqui com a gente, na sintonia da Nevasca. Eu também, é o Will hoje. Desejando um feliz dia dos pais. Inclusive, ele mandou um vídeo pra nós aqui. Ô, sonzeira, hein? Tá curtindo a Nevasca, né? É o nosso amigo André Zandonade, tá viajando?
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0: Ô, oh, coisa boa, hein?
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0: Olha só, meu amigo, esse teu vídeo vai pras redes sociais da Nevasca, hein? Obrigado pelo carinho, Jean Oliveira, é o nosso amigo André Zandonade de Maracajá também, estão só na sintonia da Nevasca, acompanhando a nossa programação, obrigado pelo carinho. Então, os dois conectados, ouvindo a Nevasca através da Alexa aí. Obrigado pela sintonia, tá? O nosso amigo Aurélio Chaves também tá com a gente, bom dia.
3: Bom dia, meu amigo Will, tudo certo?
0: Tudo como certo.
3: Tá aí, meu amigo? Tô passando aí pra desejar um feliz dia dos pais aí de toda a região, São Joaquim, Bom Jardim, e todos meus grandes amigos aí, eu tenho uns pais que são lá de Floripa também. E parabéns pro dia dos pais aí, um ótimo dia. Deus abençoe nós todos. E a música é Meu Velho Pai. É a música pros pais aí, tá bom?
0: Beleza, meu amigo, valeu, obrigado pela sintonia, ótimo final de semana e a gente sai com a programação da Nevasca. Lembrando, está totalmente à disposição o nosso WhatsApp até o meio-dia pra você pedir aquela marca campeira, mandar aquele abraço bem especial pro seu pai, pro seu esposo, pro seu avô, enfim, fica à vontade na programação da Nevasca. 49-991-17-84-88-835, ótima manhã de domingão pra você.

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4: Nevasca FM, 8:37, bom dia. Um excelente final de semana de Dia dos Pais para você sintonizado na Nevasca. Estamos de volta com muito mais música campeira para você. A voz da comunidade, chegando o Mano Lima, Rubens Colombo Lima. Ótimo dia.

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0: Nevasca FM, você tem cheirinho, também tem cheirinha. Filho, meu velho pai, aqui na programação do Galpão da Nevasca, fechando a primeira hora, 9:02, um excelente final de semana pra você, ensolarado, aqui na Serra Catarinense, na cidade de São Joaquim, temperatura subindo gradativamente, agora lá na casa dos 7 graus, umidade relativa do ar em 82% e ventos a 3 quilômetros horários. Um excelente final de semana pra você sintonizado na 104,1, lembrando que o nosso WhatsApp está totalmente à sua disposição pra participar, mandar aquele abraço pra quem você quiser, principalmente pro seu pai, pro seu avô, pra mulherada e mandar pro seu esposo, enfim, fica à vontade na nossa programação, já pede aquela marca campeira, já conta pra nós o que vai sair nesse final de semana, vai ter aquele almoço especial, aquele churrascão de domingo tradicional, conta pra nós, hein? 49, pra você aqui de toda a nossa região, 991-17-84-88, esse é o WhatsApp da Nevasca. Também confere nas nossas redes sociais em @ Nevasca FM, que tem uma singela homenagem para todos os pais que a nossa equipe fez na sexta-feira. Né? Inclusive, a gente realizou na sexta-feira, tem homenagem aos papais da Nevasca, também daqui a pouquinho uma homenagem bem especial a todos os pais e ouvintes da nossa querida Nevasca FM, tá bom? Nosso amigo Anderson tá com a gente por aqui. Bom dia, Anderson.
1: Bom dia, Will. Aqui é o Anderson Santos Souza, de São João de Pelotas. Eu queria desejar um feliz Dia dos Pais a todos os pais. E para meu pai já falecido, né, em memória. E especialmente pelo meu avô, para meu avô, Adenir Souza dos Santos, tio Neno, que mora em São Sebastião da Vaz. Dizer para ele que amo muito ele. E gostaria de pedir a música Meu Velho Pai. Se for atendido, eu agradeço. Deus abençoe.
0: Valeu, meu amigo. Já curtiu aí com Teixeirinha? Obrigado pela sintonia. Tem mais áudio chegando. Nosso amigo João Godinho, bairro Marita Campos, tá com a gente. Bom dia.
2: Bom dia, Will. Aqui é o João Godinho, aqui do bairro Marita Campos. Gostaria de pedir uma música aí com o grupo Matize, O Último Tirão. Se for atendido, já agradeço e ofereço para todos os pais aqui desse nosso mundão aí, principalmente pro meu pai que mora lá no painel. Mandar um abraço pra ele aí, tudo de bom pra ele ali. Se for atendido, já agradeço. Valeu, Will. Obrigado.
0: Valeu, um abraço, meu amigo. Obrigado pela sintonia. Quem mais tá com a gente? Nosso amigo Diego Rambo, né? Tá aqui dizendo, né? Que baita som pro dia de hoje, né? Muito obrigado. Valeu, meu amigo. Ele que pediu a música com Rubens Colombo Lima, né? Do Mano Lima. Tá aqui na sintonia da Nevasca, sempre com a gente, nos acompanhando. 499-9117-8488. Esse é o nosso WhatsApp. Fica à vontade. Manda aquela sua homenagem, sua mensagem de texto, sua mensagem de áudio. Estamos aqui pra te atender no Galpão da Nevasca, especial desse domingão de Dia dos Pais.
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0: 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Nevasca FM 95, chegando então Quarteto Coração de Potro, O Último Tirão. Foi a única versão que eu achei aqui, meu amigo, João Godinho, mas curte aí.

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0: Nevasca FM, esse é Grupo Matizes, Galpão Velho, aqui na programação do Galpão da Nevasca, pra você sintonizado no 104,1 aqui da nossa programação. Um excelente final de semana pra você, domingão ensolarado de Dia dos Pais, né? Um parabéns aí pra todos os papais que estão sempre acompanhando a Nevasca FM, obrigado pelo carinho, pela sintonia de todo mundo. Lembrando que você pode mandar uma mensagem, né? Pode mandar aquele recado bem bonito, desejando aí um feliz Dia dos Pais pra quem você quiser, né? Faça como a Juliana, tá aqui com a gente na programação da Nevasca, o Juliano da Silva. Essa é minha homenagem a todos os pais, melhor dizendo, é o Juliano, né? Ou Juliana, será? Aqui no WhatsApp tá Juliana, e agora? Bom, pai é exemplo de trabalho, compromisso e cuidado. É quem não mede esforços para ver a família crescer e prosperar. Nós da família Silva Padilha desejamos a todos os pais um dia repleto de alegrias, respeito e momentos especiais ao lado de quem vocês mais amam. Obrigado por nos permitirem fazer parte da sua rotina. Um excelente e abençoado Dia dos Pais para o meu pai Joaquim e os pais que faz parte da vida do Joelson, Amauri. Melhor dizendo, né? Gilney, Amauri Gilney, feliz Dia dos Pais para todos vocês, que seja um dia repleto de amor e carinho. Meu nome é Juliano da Silva e essa é minha homenagem a todos os pais. Que bacana, hein, gente? Que belíssima homenagem a nosso amigo Juliano. Obrigado pela sintonia, tá? Nosso amigo Pipi em Bom Jardim da Serra. Fala, Pipi, bom dia.
1: Bom dia, meu amigo Will, Pipi, direto de Bom Jardim da Serra, e o toca aí pra nós com Carmen Silva, meu velho pai, oferecendo pra todo o pessoal de Bom Jardim, todo o seu Joaquim, especialmente pra vocês, especialmente pra todo o pessoal que estiver escutando a Nevax, especialmente lá pro André, o Giovanni, o Mimo, lá em Maracajá. E para todo o pessoal que estiver escutando a Nevasca, e um feliz Dia dos Pais para todos os pais do que estiver escutando a Nevasca, direto Bom Jardim da Serra, Pia falando, câmbio e desligo.
0: Câmbio e desligo, Pipi, feliz Dia dos Pais para você também aí em Bom Jardim da Serra, para toda a comunidade bom jardinense que tá sempre nos acompanhando, obrigado pelo carinho, pela sintonia, tá? Nosso amigo Paulo Lima, direto de Florianópolis, na nossa capital catarinense, tá sempre sintonizado na Nevasca também, feliz Dia dos Pais para você, meu amigo, obrigado pelo carinho, ótimo final de semana para você.

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5: 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Um excelente final de semana para você sintonizado no 104.1 da Nevasca. 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

0: Nevasca FM, Segurança de Ouro, Capricha Gaiteiro, 10 horas mais um minutinho, fechando mais uma hora do Galpão da Nevasca, especial desse domingão, Dia dos Pais, pra você sintonizado aí no 104,1. Lembrando que pode participar com a gente, mandar sua mensagem, deixar sua homenagem também a todos os papais que nos ouvem aqui pela Rádio Nevasca FM. Dona Maria Inês tá com a gente, bom dia, Dona Maria Inês.
1: Bom dia, Will. Maria Inês, do bairro Jardim Caixara. Como é que vai, querido amigo? Eu quero que você rode a música aí da neta da fazendeira do Porca Véia aí, do Grupo Cordiona, para todos os pais, os daqui, que dando feliz Dia dos Pais para todos e todos da rádio aí, e para todos da família todo, que feliz Dia dos Pais com Deus e Nossa Senhora da Aparecida, que Deus ilumine, e pro teu pai, e
0: obrigado, Ana Marinês,
1: para todos que são pai, e que Deus ilumine Nossa Senhora da Aparecida. Um abraço, querido amigo, gente boa, tudo de bom. Tenha um bom domingo com Deus e Nossa Senhora da Aparecida, um anjinho da guarda que te proteja.
0: Amém, Dona Marinês.
1: Eu te quero muito bem, amigo querido.
0: Também quero muito bem a senhora.
1: Se eu ser atendido, eu agradeço. Tchau.
0: Tchau, tchau.
1: Beijão.
0: Um beijo.
1: Fica com Deus.
0: Bom final de semana, obrigado pelo carinho, obrigado pela sintonia que tá aqui com a gente todos os dias, Dona Marinês. Ela não enjoou de me ouvir, hein? Me ouviu na sexta, me ouviu no sábado, tá me ouvindo no domingo, Dona Marinês é muito querida, né? Obrigado pela sintonia.
2: Bom dia, Will.
0: Bom dia.
2: Aqui é a Mari Hoffman.
0: Tudo bem, Mari?
2: De São José dos Ausentes. Queria escutar a música Tropeiro Velho, se for possível. Um abraço, um bom dia, um feliz dia dos pais para todos.
0: Obrigado, Mari, um grande abraço pra você, bom final de semana pra todo mundo aí que tá sempre na sintonia da Nevasca, obrigado pelo carinho, vai curtir sem dúvida nenhuma Tropeiro Velho aqui na programação da Nevasca, tá bom? Ótimo final de semana pra você. Quem mais tá com a gente? A Gabriela Aparecida, bom dia, gostaria de pedir uma música pra dedicar ao Marco Quadros, em nome do seu filho Bruno, Nora Gabriela e esposa Giovânia, uma música de pai pra filho, grupo Portal Gaúcho, aqui da Coxilha Rica. Um abraço, Gabriela, obrigado pela sintonia, pra vocês aí na Coxilha Rica, acompanhando a programação da 104.1, um abração, tá? Vai curtir sem dúvida nenhuma a música de pai pra filha aí na programação da Nevasca. Nosso amigo Luciano Pereira, do bairro Santa Paulina. Fala, Vasconcelos, bom dia.
3: Bom dia, meu amigo. Eu passando aqui pra desejar um feliz Dia dos Pais pra todos os papais, São Joaquim, os meus tios, meu papai, eu me lembro na memória, né? E que Deus dê muita saúde, muita fé, muita esperança para que os nossos pais, né, continue o procedimento, o trabalho, o compromisso e a responsabilidade. Feliz Dia dos Pais pra você também, hein? Pô, Adilson, né? Opa. Então, que assim seja, viu? E boa sorte, tamo junto.
0: Valeu, meu amigo Vasconcelos, não sou pai ainda, mas agradeço aí as felicitações, obrigado pelo carinho. Bom, se você ainda não participou, tá em tempo, hein? 49-991-17-84-88. A gente segue até o meio-dia com muita música campeira tradicionalista pra você aqui no Galpão da Nevasca. Agora 10:04, ótimo dia.
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0: 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Nevasca FM 10:05, bom dia. Chegando o grupo Fogo de Chão, Tropeiro Velho.
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0: Sesc FM, esse grupo Portal Gaúcho, de pai pra filho, especial de Dia dos Pais nesse domingão, 10h30, um excelente final de semana ensolarado pra você. Temperatura em São Joaquim nesse momento subindo de forma gradativa na casa dos 10 graus, a umidade relativa do ar em 67%, chuvas em 0%, um excelente final de semana onde quer que você esteja curtindo a programação da Nevasca. Lembrando que o nosso WhatsApp está à sua disposição pra você participar, pedir aquela marca campeira, mandar aquele abraço, fazer aquela homenagem bem bonita de Dia dos Pais. Fica à vontade aqui na programação da Nevasca, tá? 49-991-17-84-88 é o nosso WhatsApp pra você participar com a gente, mandar aquele recado bem bacana. Tô te esperando. Tem áudio chegando. Opa, bom dia!
1: Oi, bom dia. Aqui é a Márcia de Santos Isabel.
0: Tudo bem, Márcia?
1: Queria homenagear a minha neta Mirelle, tá de aniversário hoje.
0: Parabéns, Mirelle!
1: Deus dê bastante saúde pé pra ela, muitos anos de vida. Também queria homenagear também hoje pelo Dia dos Pais, para todos os pais. Não tem mais meu pai, mas homenageio todos os pais.
0: Obrigado pela sua participação, obrigado pela sintonia. Um parabéns aí, né? Pra Mirella, que está de aniversário hoje, comemorando mais um ano de vida. Um abração pra vocês, pra todo mundo aí da Santa Isabel. Obrigado pela sintonia.
2: Boa noite, meu amigo aí. Bom dia.
0: Buenas.
2: Tranquilo?
0: Tudo certo?
2: Manda pra nós aí uma moda. Aquela moda lá é pai, né? Manda pra nós aí. Temos aqui no galpão fazendo uma carne aqui, carne nos frangos. Pra nós curtir o Dia dos Pais. Frango aí, caipira.
0: Ô, coisa boa. Valeu, meu amigo, obrigado pela sintonia. Vou ver se eu acho uma marca aqui referente ao seu pedido, beleza? Um abração, bom final de semana. A Sabrina Maceta tá com a gente. Bom dia, Sabrina, tudo bem? Gostaria de ouvir a música Estalar de Dedos, do Nicolas Ribeiro. Não temos essa na programação, tá, Sabrina? Eu vou ver aonde eu consigo encontrar essa música aí pra ti, tá bom? E também desejar um feliz Dia dos Pais a todos, em especial o meu, o Donizete. Obrigado, um abração, bom final de semana. Então, feliz Dia dos Pais aí pro seu pai, o Donizete. Também obrigado pela sintonia, ótimo final de semana. E você que ainda não participou, pô, tá em tempo, 49-991-17-84-88.
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0: Nevasca FM, 10h34, bom dia. Muito mais música campeira no seu final de semana aqui no Galpão da Nevasca. A voz da comunidade, começando com Baitaca, pedido de pai para filho. Bom dia.

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prazer de convidar o grande cantor e acordeonista Gildinho dos Monarcas para cantar o Xote do Caminhoneiro. Canta aí, Gildinho!

0: Olha, Vasco FM, esse é Ricardo Berga, botando um pialo agora 11 horas mais 2 minutinhos, entrando na última hora aqui do Galpão da Nevasca, do seu final de semana, nessa edição especial de Dia dos Pais. Atenção, oportunidade de trabalho pra você. Olha só, a Florestal Santa Luzia está contratando homens para trabalhar no ramo da produção de madeira. Não é necessário possuir experiência, tá bom? Está contratando também mecânico de manutenção e estagiário de nível técnico de elétrica, eletrotécnica ou eletromecânica. De segunda a sexta, das 8 ao meio-dia e das 13 às 17h48, com boa remuneração, tá? A empresa oferece transporte, almoço, bonificação por assiduidade e seguro de vida. Interessados, entrar em contato diretamente na empresa, na rodovia C614, quilômetro 06, zona rural, ou pelo telefone WhatsApp 49-3233-3050. 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Manda abraço pra quem tá aqui na sintonia da Nevasca FM participando com a gente, desejando um feliz Dia dos Pais. Nosso amigo Cristiano pedindo pra ouvir a música de Pai pra Filho do Baitaca. Já curtiu aí na programação? Se não curtiu, já tá aqui no gatilho. Eu lembro dessa música aí, hein? Mas acho que já tocou sim. Obrigado pela sintonia, meu amigo Cristiano. Obrigado, um abraço pra você. Feliz Dia dos Pais aí. O Guilherme de Braço do Norte tá com a gente, mandando uma música pro meu pai, Wilson. Beleza, Guilherme? Guilherme Bus tá aqui na sintonia da Nevasca. Obrigado pelo carinho, um grande abraço pra todo mundo de Braço do Norte, em especial pro seu pai aí, o seu Wilson. Tá aí na sintonia da Nevasca, ouvindo a 104.1, e você tá mandando esse abraço bem especial, tá? Bom dia, quero desejar um feliz Dia dos Pais a todos os pais, em especial o meu pai e meu esposo, dizer que eu amo eles. São os dois homens da minha vida. Que Deus abençoe eles, dando muita saúde, paz e muitas felicidades. Só tenho a agradecer por eles na minha vida, a Andréia Figueiredo Abate. Tá aqui com a gente na Nevasca, um abração pra você, Andréia. Deixa eu ver quem mais tá com a gente. Ouvindo a Nevasca FM, pedindo pra ouvir a música A Ti, Meu Velho Querido, com José Mendes. Vai curtir sem dúvida nenhuma, nosso amigo. Não mandou um nome aí, né? Mas tá. Ó, tá. Churrasqueirinha já tá no jeito pra dar aquela sapecada naquela carne. Obrigado pela sintonia, meu amigo. Grande final de semana e um feliz Dia dos Pais. 11:05. Daqui a pouquinho a gente volta trazendo muito mais música para você aqui na Nevasca FM.
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0: 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Nevasca FM 11:05, bom dia. Chegando aí, Serranos.

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0: Nevasca FM, esse é César Oliveira e Rogério Melo, Lego e Pico aqui no Galpão da Nevasca, 11:30, entrando na última meia hora da nossa programação pra você que tá sintonizado no 104,1 nesse domingão especial de Dia dos Pais. Um excelente final de semana a todos os pais que estão sintonizados aqui na Nevasca, só curtindo a nossa programação. Já aproveita e manda aquele abraço bem especial pro seu pai, pra aquela pessoa especial que você queira dedicar. E claro, já conta pra nós também o que você anda fazendo aí no seu final de semana. Já tá se preparando? A carne já tá quase pronta, hein, Dona Maria? Hein, seu João? E a maionese aí? Tá quase no jeito? Obrigado pela sintonia de todo mundo. Temperatura em São Joaquim nesse momento na casa dos 12 graus. Umidade relativa do ar em 58% e ventos a 3 quilômetros horários. Lembrando o nosso WhatsApp pra você participar e mandar aquele abraço, deixar o seu registro aqui na nossa programação no 49-991-17-84-88. Atenção, oportunidade de emprego. A Florestal Santa Luzia está contratando homens para trabalhar no ramo de produção de madeira. Não é necessário possuir experiência, tá bom? Está contratando também mecânico de manutenção e estagiário de nível técnico de elétrica, eletromecânica e eletrotécnica. De segunda a sexta, das 8 ao meio-dia e das 13 às 17h48, com boa remuneração. A empresa oferece transporte, almoço, bonificação por assiduidade e seguro de vida. Os interessados entrarem em contato diretamente na empresa na rodovia S614, zona rural ou pelo telefone WhatsApp no 49-3233-3050. Repetindo, 3233-3050. Vamos mandar abraço pra essa galera que tá aqui na sintonia da Nevasca, quem tá participando com a gente. A Etelvina tá mandando um áudio pra gente também. Bom dia.
1: Bom dia, eu. Aqui é do Cedrinho, a Tia Terva. Eu queria ouvir a música Prece e oferecer pro meu genro, a Nilson, e pro Adilson aí da rádio. Se for obrigado, muito obrigado. Fico muito obrigado. E para vocês.
0: Obrigado, Tia Terva. Um abração, bom final de semana. Obrigado pela sintonia. Vai curtir sem dúvida nenhuma com José Mendes Júnior Prece. Um ótimo final de semana. Nosso amigo Serginho tá com a gente. Bom dia.
2: Olá, meu amigo Will. Bom dia, tudo bom? Aqui quem fala é o Serginho, Sérgio Antônio dos Santos. Quero desejar um feliz dia dos pais a todos os pais de São Joaquim, desse município nosso aí, estou escutando a Nevasca, desejar um bom dia para eles, que essa data venha com muita saúde todos os anos para todos os pais aí do município de São Joaquim, tá? Principalmente com o meu filho Renan, que é pai também, com o meu irmão Celso, meu cunhado Adori, e para todos da família, pro Dejamir, que mora na Urupema, pro meu sogro Djalma, pro Matheus, meu cunhado, o Jorge ali no seu Inácio Demessiano, viu? Um abraço, fico com Deus, viu? Para vocês da rádio aí, para todos os pais da rádio aí também. Manda para nós aí, aqui é do Lourenço Lorival, de pai para filho, tá bom? Rádio, eu também mandar pro meu compadre e amigo Jona lá na Chapada Seca e pro meu compadre Valdir aqui na cidade, aqui, compadre Valdir da Comadiana, tá bom?
0: Beleza, meu amigo Serginho, obrigado pela sintonia, um abração pra você, pra todo mundo aí que tá acompanhando a Nevasca, em especial pra todos os pais que você fez essa singela homenagem aqui na nossa programação. Um grande abraço.

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6: 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Nevasca FM 11:35. Bom dia. O seu final de semana fica muito mais especial aqui no Galpão da Nevasca. Excelente domingão pra você. A voz da comunidade, chegando José Mendes Júnior, prece.

Nevasca FM, tá aí os mirins com o guri aqui na programação do Galpão da Nevasca pra gente encerrar a nossa edição desse final de semana especial de Dia dos Pais. Quero aproveitar e mandar um abraço bem especial pra todo mundo que tá aí na sintonia da Nevasca. Lembrando que você pode participar com a gente mandando aquele recado no 49991 17 84 88.

E olha só, atenção, a Florestal Santa Luzia está contratando homens para trabalhar no ramo da produção de madeira. 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De segunda a sexta-feira, das 8 ao meio-dia, das 13 às 17h48, com boa remuneração. A empresa oferece transporte, almoço, bonificação por assiduidade e seguro de vida. 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

mandando os últimos abraços de quem tá aqui na sintonia da Nevasca FM, nosso amigo Alexandre Melo, do Fundo dos Melos. Bom dia, Will. Toca aí pra nós, tropeiro velho. Manda para o meu pai e para mim, é claro. Mas em especial a ele, o Neuci Melo, que está de aniversário fazendo 61 anos. Parabéns, seu Neuci. Muitas felicidades, muitos anos de vida. O velhote que nunca me disse que me amava, mas que quando fui embora, sempre disse que eu teria um lugar para voltar. E que estou aqui novamente há 9 anos. Que nunca vi chorar, mas que vai... Mas que ao ver os netos se emociona. O tropeiro que não anda a cavalo, que corre por tudo de bota de borracha como se fosse um guri, mas que nunca deixa um boi para trás. Que ele tenha um grande dia com seus netos e eu amo esse meu velho. Feliz aniversário, pai. Alexandre Melo, do Fundo do Butiá, em São José dos Ausentes. Que belíssima homenagem, que belíssima mensagem aí para o seu pai. Mandar um abraço também para Gi, né? E em especial aí para o seu Neuci, que tá comemorando mais um ano de vida, 61 anos. Meus parabéns aí por essa data. A Gislaine tá com a gente. Fala, Gi, tudo bem? Quero mandar um abraço pro meu pai, seu Antônio, em Santa Isabel, que Deus lhe conceda saúde e muitos anos de vida. Um abraço, Gi, bom final de semana. Nosso amigo Paulo Lima, direto de Florianópolis, ele que pediu pra ouvir a música Bicho de Chuva e curtiu aqui na programação da Nevasca. Bom, gente, eu me despeço de vocês, mas quero aproveitar o Dia dos Pais também para falar de duas pessoas muito especiais na minha vida. Duas pessoas que de maneira diferente tiveram e continuam tendo um papel fundamental na pessoa, no homem que eu sou hoje. Ao meu avô, Pedro Borges, o Currira, o veinho, eu quero dizer muito obrigado. O senhor não foi apenas meu avô, foi quem me criou, quem esteve presente, quem me ensinou, quem cuidou de mim, esteve ao meu lado tantos e muitos momentos da vida. Muitas das coisas que eu sou hoje carregam um pouco dos seus ensinamentos, dos seus valores e da sua forma de enxergar a vida. E ao meu pai, né, o Anderson Clayton Skill, também quero deixar o meu carinho e a minha gratidão. Obrigado por ser meu pai, por fazer parte da minha caminhada e por tudo aquilo que representa na minha vida. Hoje eu tenho a sorte de poder dizer que tenho dois pais. Um avô que exerceu um papel de pai e um pai que sempre terá um lugar único no meu coração, que também faz o seu papel como pai. Talvez a vida tenha encontrado uma maneira especial de me presentear, colocando duas pessoas para me ensinar, cuidar de mim e me mostrar cada uma a sua maneira, né? O verdadeiro significado de ser pai e de ser homem. Pedro e Anderson, o Currira, o Veinho e o Derson, neste Dia dos Pais, eu quero que vocês saibam que são muito importantes para mim. Se hoje eu sou quem eu sou, é porque tive vocês na minha caminhada. Que Deus abençoe grandemente a vida de vocês, que dê muita saúde, muitos anos de vida e permita que a gente ainda possa viver muitos momentos juntos. Feliz Dia dos Pais para os meus dois pais. Amo vocês do fundo do meu coração. Um excelente final de semana para você sintonizado na Nevasca. Tenham todos um feliz Dia dos Pais. A gente se vê por aí e se fala por aqui, se Deus quiser, amanhã, a partir das 8 horas da manhã, na programação da Nevasca. Tchau, fui. E em especial, Criolo Batista, as Pilchas do Nego. Essa é pro meu veinho, pro Currira. Gosta muito dessa marca campeira, então curte aí. E o Galpão da Nevasca segue até o meio-dia. Até mais, ótimo final de semana. Cidade.

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1: E eu quero convidá-los pra gente cantar, pra gente ter isso aí registrado, pra gente perpetuar essa música, pode ser?
2: E você vai cantar junto?
1: Com certeza.
2: Então tá bom.
1: É nós.
2: Então tá, eu quero ver o dueto seu e do Creone também.
1: É último adeus pra nós.
2: Nossa.
1: Espero que não seja de verdade.
2: Não,
1: Senhora, último adeus.

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0: 3:28.
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1: Ó, esse vai ser o registro mais eterno dessa canção, tá? Mas gosta de

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0: 3:56.
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1: Cadê energia pra João Bosco?

0: na perseverança da cristã, nós vos pedimos.
1: Concedei-nos, Senhor, a vossa salvação.
0: Por todos os pais, especialmente os de nossa comunidade, para que, inspirados no exemplo de São José, sejam homens de fé, sabedoria e dedicação, seguindo sempre o caminho do amor, da justiça e da paz, nós vos pedimos.
1: Concedei-nos, Senhor, a vossa salvação.
0: Pelos pais, para que, quando os ventos das dificuldades abalarem suas vidas, jamais duvidem da presença do Senhor, que estende a mão e fortalece aqueles que neles confiam, nós vos pedimos.
1: Concedei-nos, Senhor, a vossa salvação. Senhor nosso Deus, que nunca abandonais vosso povo, acolhei as preces que vossa família reunida vos apresentou. Por Cristo nosso Senhor. Podemos sentar, vamos trazer no altar as nossas ofertas. Pão e vinho que queremos oferecer ao Senhor. E você que traz a sua oferta material, coloque aí nas caixinhas espalhadas pela igreja. Ou quem preferir também pelo QR Code no banco colado à sua frente. Agradecemos a sua generosidade. Cantemos.

0: Orai, irmãos e irmãs, para que o meu e o vosso sacrifício seja aceito por Deus Pai Todo-Poderoso.
1: Receba o Senhor por tuas mãos este sacrifício, para a glória do seu nome, para o nosso bem e de toda a sua santa igreja.
0: Senhor, acolhei com misericórdia os dons que concedestes à vossa igreja, e ela agora vos apresenta. Transformai-os por vosso poder em sacramento da nossa salvação, por Cristo nosso Senhor.
2: Amém.

0: Na verdade, vós sois santo e digno de louvor, ó Deus que amais os seres humanos e sempre os acompanhais no caminho da vida. Na verdade, é bendito o vosso Filho presente no meio de nós, quando nos reunimos por seu amor. Como outrora, aos discípulos de Emaús, ele nos revela as Escrituras e parte o pão para nós.
1: Bendito vosso Filho presente entre nós.
0: Por isso nós vos suplicamos, Pai de bondade, enviai o vosso Espírito Santo, para que santifique estes dons do pão e do vinho e se tornem para nós corpo e sangue de nosso Senhor Jesus Cristo.
2: Enviai o vosso Espírito Santo.
0: Na véspera de sua paixão, na noite da última ceia, Jesus tomou o pão, pronunciou a bênção de ação de graças, partiu e o deu a seus discípulos, dizendo: tomai todos e comei. Isto é o meu corpo, que será entregue por vós.

Meu Senhor e meu Deus. Do mesmo modo, no fim da ceia, ele tomou o cálice em suas mãos, deu-vos graças novamente e o entregou a seus discípulos, dizendo: tomai todos e bebei. Este é o cálice do meu sangue, o sangue da nova e eterna aliança, que será derramado por vós e por todos para a remissão dos pecados. Fazei isto em memória de mim.

0: Meu Senhor e meu Deus. Eu creio, mas aumentai a minha fé.
1: Eu creio, mas aumentai a minha fé.
0: Podemos ficar em pé e vamos dar essa resposta bonita.

Santo, o memorial da Páscoa de Cristo, vosso Filho, nosso Salvador, anunciamos a obra do vosso amor. Pela paixão e morte de cruz, vós o fizestes entrar na glória da ressurreição e o colocastes à vossa direita. Enquanto esperamos sua vinda gloriosa, nós vos oferecemos o pão da vida

0: Olhai com bondade a oferta da vossa igreja. Nela vos apresentamos o sacrifício pascal de Cristo que nos foi entregue. E concedei que, pela força do Espírito do vosso amor, sejamos contados agora e por toda a eternidade entre os membros do vosso Filho, cujo corpo e sangue comungamos.
1: O Espírito nos una nosso corpo.
0: Pela participação neste mistério, ó Pai Todo-Poderoso, vivificai-nos no Espírito, tornai-nos semelhantes à imagem do vosso Filho e confirmai-nos no vínculo da comunhão com o nosso Papa Leão, o nosso Bispo Gilson, os outros bispos, os presbíteros e diáconos e todo o vosso povo.
1: Confirmai na unidade a vossa igreja.
0: Fazei que todos os fiéis da igreja, discernindo os sinais dos tempos à luz da fé, empenhem-se coerentemente no serviço do Evangelho. Tornai-nos atentos às necessidades de todas as pessoas, para que, participando de suas dores e angústias, suas alegrias e esperanças, fielmente lhes anunciemos a salvação e com eles sigamos no caminho do vosso reino.
1: Ajudai-nos a criar um mundo novo.
0: Lembrai-vos dos nossos irmãos e irmãs que adormeceram na paz do vosso Cristo e de todos os falecidos cuja fé só vós conhecestes. De forma especial, lembramos todos os pais falecidos. Acolhei-os na luz da vossa face e, na ressurreição, concedei-lhes a plenitude da vida.

no fim da nossa peregrinação terrestre, chegarmos todos à morada eterna, onde viveremos para sempre convosco e com a bem-aventurada Virgem Maria, Mãe de Deus, São José, seu esposo, os apóstolos e mártires, São Joaquim, nosso padroeiro, e todos os santos, vos louvaremos e glorificaremos por Jesus Cristo, vosso Filho.

0: É através desta oração que nós lembramos que Jesus diz que Deus é Pai. Pai que cuida, Pai que nos fortalece. Por isso, juntos, ao subir este monte, ao vir ao encontro do Deus que é Pai, que cuida de nós, como família, vamos nos dar as mãos e vamos rezar a oração que Jesus nos ensinou. Pai nosso, que estais nos céus, santificado seja o vosso nome. Venha a nós o vosso reino. Seja feita a vossa vontade, assim na terra como no céu. O pão nosso de cada dia nos dai hoje. Perdoai-nos nossas ofensas, assim como nós perdoamos a quem nos tem ofendido. E não nos deixeis cair em tentação, mas livrai-nos do mal. Livrai-nos de todos os males, ó Pai, e dai-nos hoje a vossa paz. Ajudados pela vossa misericórdia, sejamos sempre livres do pecado e protegidos de todos os perigos, enquanto aguardamos a feliz esperança e a vinda de nosso Salvador Jesus Cristo.
1: Vosso é o reino, o poder e a glória para sempre.
0: Senhor Jesus Cristo, dissestes aos vossos apóstolos: eu vos deixo a paz, eu vos dou a minha paz. Não olheis os nossos pecados, mas a fé que anima a vossa igreja. Dai-lhe, segundo o vosso desejo, a paz e a unidade. Vós que sois Deus com o Pai e o Espírito Santo.
1: Amém.
0: A paz do Senhor esteja sempre convosco.
1: O amor.

0: Felizes os convidados para a ceia do Senhor. Eis o Cordeiro de Deus que tira o pecado do mundo.
1: Senhor, eu não sou digno de que entreis em minha morada, mas dizei uma palavra e serei salvo.
0: Que o corpo e o sangue de Cristo
1: nos guarde para a vida eterna. Amém.
0: Amém. Você que nos acompanha pela rádio, faça nesse momento a sua oração de comunhão espiritual.

0: Graças e louvores se deem a todo momento. Graças e louvores se deem a todo momento. Graças e louvores se deem a todo momento.
1: Ao Santíssimo e Diviníssimo Sacramento.
0: Jesus, manso e humilde de coração,
1: fazei o nosso coração semelhante ao vosso.
0: Seja amado em toda parte
1: o Sagrado Coração de Jesus.
0: Glória ao Pai, ao Filho e ao Espírito Santo,
1: como era no princípio, agora e sempre. Amém.
0: Oremos. Ó Senhor, a comunhão do vosso sacramento que acabamos de receber, nos salve e nos confirme na luz da vossa verdade. Por Cristo nosso Senhor.
1: Amém.
0: Podem sentar-se um pouquinho, por gentileza. Nós temos uma homenagem a todos os pais.

Boa noite a todos. Como já foi dito, no dia 10 de agosto, comemoramos o dia do Giacomo. Ao amigo Sidney, para muitos Sid, obrigado pelo desprendimento em propagar a palavra de Deus. De mente e coração aberto para acomodar quem precisa na nossa comunidade. Que o Senhor te abençoe ricamente, hoje e sempre. Obrigado por dizer sim. Convido o casal Reinaldo e Giovana a entregar uma pequena lembrança.

Mensagem para o Dia dos Pais. Irmãos e irmãs, hoje elevamos nossos corações a Deus para agradecer pelo dom da vida e pela vocação sublime da paternidade. Senhor, olhai com carinho por todos os pais presentes e ausentes. Ser pai é assumir uma missão sagrada.

é espelhar o próprio amor de Deus que cuida, protege e guia seus filhos. Agradecemos, Pai de bondade, pelos homens que, com suor, coragem e entrega diária, sustentam seus lares não apenas com o pão material, mas com um abraço seguro, o conselho sábio e o testemunho de fé. Obrigado por cada exemplo de retidão, paciência e perdão. Lembrando de São José, homem justo e silencioso que guardou o menino Jesus e a Virgem Maria, pedimos que o Senhor abençoe cada pai. Dai a eles força nos momentos de luta, serenidade nas dificuldades e a alegria imensa de ver seus filhos crescerem no caminho do bem. Recordamos, também com saudades e esperança, os pais que já partiram para a eternidade. Que o abraço do Pai do Céu acolha aqueles que completaram sua missão na terra e que o legado de amor deles continue vivo em nossos corações. Senhor, abençoa nossos pais hoje e sempre. Amém.

Uma salva de palmas aos nossos pais. E agora vamos cantar os parabéns com imensa alegria.

0: Nós temos um doce que a catequese preparou para cada pai. Então, vão ser distribuídos agora também. Queremos agradecer a você, pai, que se dedica, né, pela sua família, pelos seus filhos. É sempre importante. Eu tenho uma curiosidade, aqui no meio de nós, quem é o pai que mais teve filho? Quem teve 3 filhos? Levanta a mão. 4 filhos. 5 filhos. Não? Mas que pouco, né? Cinco não tem ninguém? Mais que 5 tem? Não? Ou se o meu avô tivesse aqui, teria que contar até 18. Minha Nossa Senhora. Então, que Deus abençoe cada pai. Também abençoe aquela mãe que está aí, que foi pai também. Às vezes o marido faleceu cedo, ou às vezes até foi abandonada, né? Porque tem uns pais aí que, meu Deus do céu, né? Abandonam a família. Mas nós rezamos também por eles, para que eles encontrem o caminho de Deus, o caminho da bênção, o caminho da paz. Nosso carinho, nosso abraço também às mães que são pais, mães e pais ao mesmo tempo. Que Deus abençoe também essas mulheres guerreiras que foram e são mãe e pai ao mesmo tempo. Mais uma salva de palmas aos nossos papais. Quem não ganhou o doce, levanta a mão, por gentileza, aqui, dos pais, né, dos pais. Todo mundo ganhou? Isto, que beleza. Você ganhou um? Ah, o teu pai que te deu, tá bom. Diácono Sidney, vem aqui também um pouquinho. Vamos dar uma salva de palmas ao diácono mais uma vez. Amanhã é dia do diácono, dia 10 de agosto. O diácono não vai estar conosco esta semana, né? Porque vai fazer uns tratamentos de saúde. Mas tenha certeza que nós estaremos rezando para que o senhor volte logo, né? São e salvo inteiro e com a graça de Deus para nos ajudar sempre mais, né?
1: Então, é com carinho que a gente está comemorando, né, esse dia especial, amanhã, dia 10 dos diáconos, juntamente com mais 5 companheiros que fomos ordenados. E a gente tem essa missão, né, sempre de levar a palavra de Deus, né, o trabalho do diácono, a missão do diácono é da palavra, de servir à mesa e também da caridade. Então a gente tem essa missão tão importante. Assim como os padres sempre pedem, eu também peço, reze por mim também, reze pelos diáconos, sempre rezando também pelos nossos padres, porque a gente também tem uma missão assim tão importante, que eu acho assim que é fundamental no meio da família, mas a gente precisa da oração, precisa cada vez mais fortalecer também essa missão que Deus nos colocou. Então é com muito carinho que a gente faz esse trabalho, faz, né, essa missão na nossa comunidade, pedindo a Deus que nos abençoe, que nos proteja, para a gente continuar firmes e fortes com a nossa comunidade, comunidade de fé. E que Deus abençoe a todos nós.
0: Amém. Muito obrigado, Jacob. Deus abençoe. Quero só lembrar que durante esta semana teremos as celebrações, como de costume, desde terça até sexta-feira. Sexta-feira também, às 17 horas. Nós vamos retornar com a novena de Nossa Senhora Desatadora dos Nós a partir de setembro. Então nós vamos também organizando e a partir de setembro voltamos também a essa espiritualidade tão bonita, tão forte, pedindo a intercessão de Nossa Senhora. Senhora. Por enquanto, nas sextas, a missa sempre às 17 horas. Lembro também que na próxima quinta é a segunda quinta de agosto. Então é dia de adoração. Das 9 da manhã às 9 da noite, o Santíssimo estará exposto no altar para adoração. Então quem puder, tire um tempinho, uns minutos, e venha estar com o Senhor, louvar, agradecer e também pedir muitas graças. Sempre lembrando a frase de São João Maria Vianney: queres muitas graças, visite muitas vezes o Santíssimo Sacramento. Então, é com esse pedido que nós motivamos também na próxima quinta-feira, das 9 da manhã às 9 da noite, a adoração ao Santíssimo Sacramento. 5 da tarde temos a missa, depois voltamos com a adoração, e às 9 da noite, então, a oração da noite e a bênção do Santíssimo Sacramento. No próximo final de semana, horários de costume também das nossas celebrações, sábado e domingo. Amém? O Senhor esteja convosco.
2: Ele está no meio de nós.
0: Abra sua mão para levar essa bênção. Você, pai, de modo especial, leve essa bênção para dentro de casa. E ao chegar em casa, você diga: Senhor, abençoa a minha casa. Que a tua bênção se espalhe sobre esta casa, para que sejamos felizes. A missão do pai é sempre cuidar da casa. É sempre fortalecer a casa, dando força à família, sendo aquele sustento que tanto precisamos para as nossas casas. Pela intercessão de São José, também de São Joaquim, que foram pais, testemunhas de grande amor pela família, que Deus vos abençoe a todos os pais e a todos nós. Em nome do Pai, e do Filho, e do Espírito Santo.
2: Amém.
0: Nós agradecemos as nossas equipes, liturgia, canto, a catequese, nossos ministros, nossos acólitos, coroinhas. E antes de fazer a despedida que o diácono vai fazer, quero fazer um pedido. Você que está aí no banco, e se o seu marido está aqui, o seu namorado está aqui, o seu pai está aqui, venha aqui buscá-lo para voltar para casa. E ao chegar aqui, dá um abraço bem bonito e diga que Deus te abençoe cada vez mais, tá bom? Venha buscar o pai ou o marido, quem está aqui.
1: Fortalecidos na fé, pelos ensinamentos de Jesus e de paz, que o Senhor vos acompanhe.

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1: 8:31.

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